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0: 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Vai, Dudu, vai, pega a patinha aí, ó. Dá uma olhada na patinha aí.

0: rima dela é de valida. Ó, Veneno, a minha vez. 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
0: Solo Universal, grandão aí! Arriba!

queria dedicar esse show é a minha mulher Mônica, que tá firme fora. Agora vamos beber. 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